0: está acontecendo?
1: Estão levando o cofre, porra!
2: Estão levando o cofre!
0: O quê?
2: O cofre!